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Como é possível que eu tenha a dizer sempre as mesmas coisas, hein? Oh! 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

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É que os meninos bem comportados obedecem sempre aos papás, hein? Carlitos, não roubes os chocolates. Carlitos, não faças mais disparados. Carlitos, para lá. Carlitos, para cá. Carlitos, tu vais, mas é para a cama já. Carlitos, toma juízo e não faltes à escola. Carlitos, toma cuidado ao jogares à bola. Carlitos, vai à mamã. Carlitos, vem ao papá. Carlitos, já para aqui, ou então apanha já.